0: Ana Rato na Alvorada FM, Passe em Casa, The Weeknd, Out of Time e Toni Braxton, Another Sad Love Song. Agora são 9:04.
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0: Continua em cartaz a exposição Celebrar as Ruas, 50 anos de Fiat Brasilidade. A mostra, em celebração às 5 décadas da montadora italiana no Brasil, apresenta mais de 250 peças, reunindo arte, história e design. No percurso, o público poderá relembrar modelos consagrados, conhecer carros, conceito e apreciar obras de artistas como Tarsila do Amaral, Cândido Portinari e Di Cavalcanti. Também há instalações imersivas, vídeos e diversos documentos históricos. A mostra Celebrar as Ruas é gratuita e fica em cartaz até 11 de outubro na Casa Fiat de Cultura. Mais informações no site do Espaço Cultural.
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0: A previsão para amanhã na região metropolitana de Belo Horizonte é de céu claro. Temperatura deve variar entre 14 e 28 graus. Já a umidade relativa do ar mínima fica em torno de apenas 30% à tarde. Por isso, a recomendação é beber água e hidratar as vias aéreas. Agora faz 20 graus no alto da Avenida Raja Gabalha. 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
3: A vida não é uma corrida. A beleza está nas pausas. Respire. Ela acontece nos detalhes. Aprecie. O mais caro da vida não custa nada. Foi você quem passou correndo. E não o tempo. Vai devagar.

0: Paulo Ricardo e Renato Russo, A Cruz e a Espada, Janet Jackson, Come Back to Me, e Ed Sheeran e Passenger, Let Her Go. Agora, faltando 3 minutos para as 10 horas.
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0: O Atlético venceu o Palmeiras hoje por 2-1 pela 20ª rodada do Campeonato Brasileiro. Os gols da equipe alvinegra foram dos meias Igor Gomes e Vitor Hugo. Com o resultado, o Galo sobe para a 8ª posição com 28 pontos. Também pelo Brasileirão, o Cruzeiro perdeu hoje para o Botafogo, foi mais cedo o jogo, perdeu para o Botafogo por 1-0 no Mineirão. A partida foi marcada pela saída do atacante Sinisterra, que deixou o gramado chorando após sentir dores no músculo posterior da coxa direita. Com a derrota, a Raposa vai para a 11ª posição com 27 pontos. E no vôlei, o Brasil amargou o 5º vice-campeonato na Liga das Nações Feminina. Na manhã deste domingo, a seleção brasileira perdeu para a Turquia por 3-1 e ficou com a 2ª colocação do torneio. Por outro lado, as turcas conquistaram o bicampeonato da competição. A equipe havia vencido a edição de 2023, encerrando a sequência inicial de 3 títulos dos Estados Unidos, e agora volta a erguer o troféu após o domínio recente da Itália, campeã de 2022, 2024 e 2025. Agora são 10 em ponto, Alvorada. 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

0: 10h29.
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2: A FAPEMIG, Fundação de Amparo à Pesquisa de Minas Gerais, vai financiar projetos de inovação tecnológica no setor produtivo. O edital prevê 50 milhões de reais a empreendedores, startups, cooperativas e instituições de ensino que desenvolvam soluções capazes de aumentar a competitividade. Uma das novidades é a concessão de bolsa mensal de R$ 6.500 por até um semestre. A submissão de projetos pode ser feita entre os dias 15 de junho e 30 de julho via internet. Saiba mais sobre o Compete Minas no site da FAPEMIG. E a Dataprev, empresa de tecnologia e informações da Previdência Social, está com inscrições abertas para novo concurso público. São 212 vagas imediatas, além da formação de cadastro reserva, com mais de 1.000 oportunidades. Os postos de trabalho são destinados a candidatos com nível superior em áreas como administração, comunicação e ciências contábeis. A remuneração inicial mínima é de R$ 8.200. Interessados devem se inscrever por meio de formulário eletrônico até 6 de agosto. A taxa é de R$ 110. Já a prova objetiva será aplicada em 11 de outubro. Saiba mais pelo site da Fundação Getúlio Vargas.
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2: O envelhecimento da população brasileira é um processo rápido que evolui a cada ano, resultando no aumento da expectativa de vida. Essa transformação altera a faixa etária, reduzindo a proporção de jovens e ampliando o número de idosos. O impacto na saúde pública é evidente. Cresce a prevalência de doenças crônicas como hipertensão, diabetes e câncer, além da necessidade de cuidados prolongados e serviços especializados. O sistema de saúde e a previdência enfrentam maior pressão, exigindo políticas integradas que promovam o envelhecimento ativo e saudável. Isso inclui incentivo à prática de atividades físicas, alimentação equilibrada, acompanhamento médico preventivo e programas de inclusão social. Também é essencial adaptar a infraestrutura urbana e os serviços sociais para garantir acessibilidade e qualidade de vida. Assim, o envelhecimento populacional não é apenas um desafio demográfico, mas uma questão estratégica que demanda planejamento para assegurar dignidade e bem-estar às gerações mais idosas.

0: 11-2.
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2: A Petrobras está com inscrições abertas para edital que destina 270 milhões de reais viabilizados pela Lei Rouanet para projetos culturais em todo o país. São 11 modalidades de patrocínio, incluindo duas novas categorias, a de produção de games e a de incubação e desenvolvimento cultural. Todas as 5 regiões brasileiras serão contempladas. O regulamento também determina que pelo menos 1/4 das vagas será destinado a pessoas ou temas ligados a grupos subrepresentados. As inscrições são gratuitas e devem ser realizadas online até 31 de julho. Saiba mais sobre o programa Petrobras Cultural no site do Ministério da Cultura. E o Centro Cultural Banco do Brasil apresenta a exposição Asa de Papel, sobre a obra do multiartista mineiro Marcelo Xavier. O percurso imersivo promove um mergulho na trajetória de um dos principais nomes da literatura infanto-juvenil brasileira, autor de obras como Tem de Tudo Nesta Rua e Se Criança Governasse o Mundo. A mostra transforma ambientes em histórias, utilizando videografias, objetos, desenhos, esculturas e sons. A exposição Asa de Papel Marcelo Xavier fica em cartaz até 12 de outubro no Centro Cultural Banco do Brasil. O ingresso é gratuito e está disponível no site e na bilheteria do CCBB.
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2: Eu sei que quando você pensa em passear em Tiradentes, logo vem à sua cabeça. Andar sem compromisso, comer extremamente bem, apreciar bons vinhos e curtir aquela paisagem da serra. Mas talvez você não saiba que Tiradentes tem passeios diferentes. O turismo de experiência é forte por lá. Você pode, inclusive, fazer voos de balão, visitas guiadas ao centro histórico, conhecer muito mais sobre as ruelas escondidas que muitas vezes a gente sequer passa. Também é possível conhecer vinícolas, fazendas de queijo e muito mais. E acredite, tudo isso com conforto e segurança. Para conhecer essas possibilidades e visitar Tiradentes com um novo olhar, basta acessar o site gemademinasbalonismo.com.br. Eles trabalham com experiências personalizadas em cidades históricas e vocês vão se surpreender. Quem preferir, também pode acompanhar o trabalho no Instagram Gema de Minas Balonismo. E para rever essa dica, basta acessar alvoradafm.com.br/podcasts ou me procurar no Coisas de Mineiro. Sou Isabela Lapa, para Alvorada FM.

0: 1:08.
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2: Nós passamos séculos indo ao trabalho. Depois da pandemia, descobrimos que era possível trabalhar de casa. Parecia um caminho sem volta. Só que não. Agora, grandes empresas estão fazendo o caminho inverso e chamando seus funcionários de volta aos escritórios. Pesquisas mostram que o trabalho presencial favorece a colaboração, acelera a solução de problemas, fortalece a cultura da empresa e estimula a inovação. Um estudo da ABNE revela que 71% das empresas associam trabalho presencial ao melhor alinhamento de equipes e à maior interação entre os colegas. Mas existe aí uma condição. Ninguém, depois de acostumado a trabalhar em casa, quer voltar para os escritórios de antes. Frios, engessados, um amontoado de mesas e cadeiras sem graça. É aí que a arquitetura e a decoração entram em cena para transformar esses espaços em ambientes mais humanos, mais acolhedores e mais atraentes. E como fazer isso? Eu te conto amanhã. Fique por dentro do Morar Contemporâneo. Ouça o Decore Arte no site da rádio e acompanhe mais conteúdos no Instagram You Can Find. Eu sou Janina Esther para a Rádio Alvorada FM.

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0: 2:11.
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2: No Brasil, hoje, 27 de julho, é comemorado o Dia Nacional de Prevenção de Acidentes do Trabalho. Uma data voltada para conscientizar sobre a importância da segurança e saúde no ambiente laboral. A data busca reduzir acidentes, doenças ocupacionais e fatalidades relacionadas ao trabalho. Esse dia tem como objetivos, além de reduzir os números de acidentes e doenças ocupacionais, como, por exemplo, problemas respiratórios, ergonômicos e psicológicos, também promover a criação de ambientes saudáveis e conscientizar trabalhadores e empregadores sobre as práticas preventivas de acidentes. São consideradas as medidas preventivas aquelas que envolvem o uso correto de equipamentos de proteção individual, os exames médicos periódicos, planos de prevenção de riscos ambientais e capacitação contínua dos trabalhadores. No Brasil, a data é um apelo à ação das empresas, trabalhadores e da sociedade, lembrando que prevenir acidentes é proteger vidas e promover dignidade no trabalho.

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2: Ricardo Bacelar e Flávio Venturini, Lareira.

0: 3:16.
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3: Alô, ouvintes, leitores do Mundo Livro. Hoje eu vou falar sobre dois livros do escritor mineiro Reginaldo Liberato, Entre Nós Dois e Nada Consta. Depois de estrear no romance com A Saída, Reginaldo volta a explorar as relações humanas em dois livros marcados pela observação delicada do cotidiano e pela atenção aos sentimentos mais íntimos. Em Entre Nós Dois, ele se debruça sobre os encontros e desencontros que moldam uma vida a dois, mostrando como o amor, o silêncio e a memória ocupam espaços decisivos nas nossas escolhas. Já em Nada Consta, o autor constrói uma narrativa que parte de uma expressão burocrática para investigar justamente aquilo que os documentos não registram: as marcas invisíveis deixadas pelo tempo, pelas perdas e pelas experiências que carregamos conosco. Nos dois livros, a escrita é serena e reflexiva, interessada menos nos grandes acontecimentos e mais nas pequenas revelações da vida comum. Nascido em Nova Lima, Reginaldo Liberato construiu uma longa carreira ligada à engenharia e mineração antes de se dedicar integralmente à literatura. Meu nome é Afonso Borges e você pode ouvir e baixar todos os podcasts que eu falo no site alvoradafm.com.br.

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2: Recentemente eu comentei que a decisão do Conselho Nacional de Política Energética de aprovar um aumento do teor de etanol adicionado à gasolina de 30 para 32% tende a não afetar veículos mais novos, inclusive aqueles que não têm tecnologia flex, mas que pode trazer problemas para modelos mais antigos, produzidos de 20 anos para trás. E hoje eu aproveito para acrescentar que a alternativa para proprietários desses veículos pode ser abastecer com gasolina do tipo Premium, que se chama Podium, V-Power Racing ou OctaPro, dependendo da distribuidora. Nela, o teor de etanol é de 25% e permanecerá sem aumento mesmo após a última decisão do governo. O problema é que o preço desse combustível é cerca de 20% mais alto que o da gasolina comum, de modo que o uso constante dele pesa no bolso. Porém, tal opção pode ser viável para quem tem um carro mais antigo e circula só esporadicamente com ele, como aos fins de semana, por exemplo. Vale destacar que a gasolina premium é diferente da aditivada, que no caso também teve o teor de etanol elevado de 30% para 32%. Siga-me no Instagram, Alexandre Carneiro _ Carros, e baixe este e outros podcasts pelo site alvoradafm.com.br. Eu sou Alexandre Carneiro para a Rádio Alvorada.

0: 5 e 8.
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3: Olá, querido ouvinte! Hoje vamos resgatar um clássico cheio de memória afetiva. A deliciosa gemada com baunilha. Simples, cremosa, perfeita para aquecer o coração. Você vai precisar de 2 gemas de ovos bem frescas, 2 colheres de sopa de açúcar, 150 ml de leite quente, 1 colher de chá de extrato de baunilha e canela em pó. Modo de preparo. Bata as gemas com açúcar até formar um creme claro e fofo. Acrescente a baunilha e aos poucos vai despejando o leite quente, mexendo sem parar para encortar. Se preferir uma textura mais firme, leve ao fogo baixo por 2 a 3 minutos, sempre mexendo sem deixar ferver. Sirva bem quentinha, com uma pitada de canela por cima. É uma bebida simples, reconfortante, perfeita para aqueles dias em que tudo que a gente precisa é de um abraço em forma de receita. Bom apetite! Para tirar dúvidas ou saber mais, acesse este e outros podcasts através do nosso site alvoradafm.com.br ou no meu Instagram, Flávio Chapuri. Eu sou o Flávio Trombino para Alvorada FM.

Pela Alvorada Boys On, You Needed Me, Nelly Furtado, I'm Like a Bird e Gal Costa, Azul. 6 horas, bom dia. Em instantes, o painel Alvorada, primeira edição.

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3: São 6:03. Olá, muito bom dia para você. Ligado aqui na 94,9 Alvorada FM, Belo Horizonte. Vamos iniciar mais uma semana juntos nessa segunda-feira, 27 de julho de 2026. A capital mineira amanhece com tempo estável. O céu ainda não clareou. A temperatura aqui no alto da Raja Gabalha é de 14 graus. Eu sou o Edson Aquino, te acompanhando, como sempre, até às 11. Até às 9, levo até você as notícias do dia. Vamos aos destaques? Incêndio deixa apartamento destruído em Nova Lima, na Grande BH. Metrô de Belo Horizonte opera novamente com alterações nesta semana para obras. PDT lança Alexandre Calil como candidato ao governo de Minas. Itamaraty convoca embaixador da Argentina após Milei atacar Lula e Moraes em convenção partidária do PL.
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3: Cruzeiro perde para o Botafogo no Mineirão. O Atlético bate o Palmeiras em São Paulo. E no vôlei, Brasil perde para a Turquia na final e é vice na Liga das Nações Feminina. 6:04, um excelente início de semana para você. Que essa semana seja, né, de uma maneira bem positiva para todos nós. Sempre com pensamentos, palavras e ações nesse sentido. E vamos juntos.

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1: Conferindo 6:12, um incêndio destruiu um apartamento em um prédio residencial em Nova Lima, na Grande BH, na tarde deste domingo. As chamas atingiram um imóvel no segundo andar e a fumaça se espalhou rapidamente pelo edifício, deixando moradores ilhados. Policiais militares e bombeiros retiraram os moradores em segurança, entre eles uma bebê de 4 meses. Ninguém ficou ferido, mas moradores e militares precisaram de atendimento médico após inalarem fumaça. O prédio foi interditado e a Defesa Civil vai avaliar as condições da estrutura. As causas do incêndio ainda são desconhecidas. E na Europa, incêndios florestais de grandes proporções já obrigaram cerca de 330 mil pessoas a deixarem as próprias casas na Espanha e na França, segundo informou a agência de notícias France Press. Na Espanha, as chamas atingem a região de Madrid e já consumiram cerca de 24 mil hectares, correspondente a cerca de 1/3 da área de Belo Horizonte. Mais de 2 mil pessoas recebem atendimento em centros de emergência. Na França, mais de 190 mil moradores e turistas foram evacuados na região de Bordeaux, a sudoeste do país. Escolas e ginásios foram transformados em abrigos temporários. Até o momento, uma pessoa morreu devido aos incêndios florestais. 6:13.

0: O painel, nesta segunda, Bruno Mars, Risk It All, Roupa Nova, Sapato Velho, Kelly Clarkson, Because of You. 6h20 agora.
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0: A segunda-feira será de céu claro a parcialmente nublado em Belo Horizonte, região metropolitana, na capital mineira. Temperatura mínima prevista para hoje 14 graus, máxima pode chegar a 28. Umidade relativa do ar em torno de 30% à tarde. Nesse momento, o céu clareia aos poucos, ainda encoberto, 15 graus aqui no alto da Raja Gabalha.
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1: 6:30. O metrô de Belo Horizonte vai operar novamente com alterações nesta semana para continuidade das obras de revitalização da linha 1. Até a sexta-feira, das 8 às 11 da noite, o intervalo entre as viagens será de 28 minutos. Nesse mesmo horário, os trens vão circular por apenas uma via nas estações Calafate, Carlos Prates e Lagoinha. Usuários que estiverem nessas plataformas deverão ficar atentos à direção do metrô antes do embarque. Segundo a concessionária responsável pelo transporte, não será necessário realizar a baldeação. E lembrando que a Avenida Cristiano Machado segue interditada nesta semana entre a Avenida Vilarinho e a MG10 no sentido centro para obras da Gasmig. As interdições começaram na última semana com previsão de durar 15 dias e ocorrem de segunda a sexta-feira das 8 da noite às 4 da manhã. Segundo a Prefeitura de Belo Horizonte, a obra é para remanejamento da rede de distribuição de gás natural que passa pelo local onde será construída uma trincheira. Agentes da BH Trans, da Guarda Civil Municipal e da Polícia Militar monitoram a região e orientam motoristas sobre as rotas alternativas. 6:32.

0: Sunday Morning, Maroon 5, antes de Javan C, Sam Smith, Too Good Yet Goodbyes. Confira agora, faltando 20 para 7.
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0: O Aeroporto Internacional de Belo Horizonte em Confins opera normalmente na manhã desta segunda-feira. Para as próximas horas, não há registro de atrasos ou cancelamentos no terminal. Entre os principais aeroportos do país, também funcionam normalmente os terminais de Congonhas e Guarulhos, em São Paulo, além do Galeão e do Santos Dumont, no Rio de Janeiro.
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0: E vamos à Central Alvorada de Trânsito, primeiras informações chegando. Josiele, bom dia, ótima semana. Vamos conectar ainda, deixa eu pegar aqui a conexão com a nossa Central Alvorada de Trânsito. Agora sim, Josiele, bom dia, ótima semana.
3: Ei, Edson, bom dia para você também, para o ouvinte que nos acompanha aqui na Rádio Alvorada. Avenida Amazonas, no caminho para o centro, tem fila lá no Gameleira. Teve ocorrência no trajeto bem próximo da Rua Independência, depois do anel rodoviário. Trânsito lento afetando a Cardeal Regine Pacelli. Quem deixa a Contagem passar pelas avenidas da Vissarnoff e Tereza Cristina rumo ao centro é opção, saindo ali da região do Betânia, deixando também a Cabana do Pai Tomás. Buscar por vias internas e depois a Tereza Cristina. Amazonas no caminho inverso até o momento, Edson, apresenta boas condições. 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Josiele Lemos para a Rádio Alvorada.
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9: O clássico nunca sai de moda, é sempre uma delícia e é uma ótima opção para reunir a família. E sim, eu estou falando de um daqueles pratos que são um conforto à mesa e que todos amamos, o filé à parmegiana. E em Belo Horizonte temos lugares incríveis e repletos de tradições. tradição para que você possa experimentar esse sabor independente do dia da semana. Para começar, é claro, o famoso e memorável Cantina do Lucas, um restaurante que é tombado pelo nosso patrimônio de tanto valor que tem na cidade. Junto dele, temos o La Traviata, que existe há muito tempo na Savassi e que hoje tem outra unidade no Sion. Se você estiver na região do Lourdes, também tem uma parmegiana deliciosa no Nona Carmela, um restaurante ítalo-brasileiro que tem muita identidade e tem aquele quê mais intimista e charmoso. E claro, se estiver no Buritis, também temos o República da Esbórnia, um espaço amplo para toda a família e com uma parmegiana especial. A verdade é uma só, dá para ser feliz todos os dias com esse sabor que a gente tanto gosta. Para rever essa dica, acesse alvoradafm.com.br/podcasts ou me procure no Coisas de Mineiro. Sou Isabela Lapa para Alvorada FM.
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0: 14 para 7.

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1: Faltando agora 7 para 7.
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1: O Cruzeiro perdeu para o Botafogo por 1-0 dentro de casa neste domingo em confronto válido pela 20ª rodada do Brasileirão. O gol da vitória foi marcado pelo zagueiro Gabriel Justino de cabeça ainda no primeiro tempo. Com o resultado, o time visitante quebrou a invencibilidade da Raposa, que não perdia em partidas oficiais desde maio. O Cruzeiro caiu para o 11º lugar na tabela, estacionado em 27 pontos. Também neste domingo, o Atlético bateu o líder Palmeiras em São Paulo por 2-1. Vitor Hugo abriu o placar para o Galo, aproveitando falha do goleiro Carlos Miguel. E Felipe Anderson chegou a empatar para o time palmeirense, mas Igor Gomes garantiu a vitória alvinegra. Os 3 gols saíram no segundo tempo. O Atlético salta para a 8ª colocação na tabela com 28 pontos. E no vôlei, o Brasil adiou o sonho do título inédito na Liga das Nações Feminina. A seleção perdeu a final para a Turquia de virada por 3-1 na manhã deste domingo em Macau, na China. O destaque da partida foi a cubana naturalizada turca Melissa Vargas, que marcou impressionantes 33 pontos. É a 5ª vez que o Brasil amarga o vice-campeonato da VNL. Já no tênis de mesa, Hugo Calderano conquistou o título do WTT Star Contender diante de torcida brasileira em São José dos Campos. O brasileiro venceu o francês Alexis Lebron por 4-3 e garantiu o 2º título da temporada. 6 para 7.

0: Daniel Prado com For No Blonde, What's Up, Samuel Rosa, Rio Dentro do Mar e Crowded House, Better Be Home Soon. Agora são 7:02.
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0: Josi, qual o seu destaque agora?
2: Edson, no anel rodoviário no caminho para Vitória, pouco antes do trevo do Betânia, uma faixa permanece interditada, reflexo de uma carreta que tombou na rodovia na última sexta-feira. Outra carreta aguarda para o transbordo da carga, com isso não há previsão de liberação do anel rodoviário, como já tem fila, alerta para o motorista que chega de viagem, buscar pelo Belvedere MGC 356 é uma das opções, ou então estrada do bairro Buritis, ainda em direção à Vitória, perto do Alto Caiçaras. Durante a madrugada, um carro pegou fogo, a faixa da direita ainda está interditada, Edson, para quem segue pelo anel rodoviário, buscar pela marginal, compensa mais. 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
2: No Brasil, hoje, 27 de julho, é comemorado o Dia Nacional de Prevenção de Acidentes do Trabalho. Uma data voltada para conscientizar sobre a importância da segurança e saúde no ambiente laboral. A data busca reduzir acidentes, doenças ocupacionais e fatalidades relacionadas ao trabalho. Esse dia tem como objetivos, além de reduzir os números de acidentes e doenças ocupacionais, como, por exemplo, problemas respiratórios, ergonômicos e psicológicos, também promover a criação de ambientes saudáveis e conscientizar trabalhadores e empregadores sobre as práticas preventivas de acidentes. São consideradas as medidas preventivas aquelas que envolvem o uso correto de equipamentos de proteção individual, os exames médicos periódicos, planos de prevenção de riscos ambientais e capacitação contínua dos trabalhadores. No Brasil, a data é um apelo à ação das empresas, trabalhadores e da sociedade, lembrando que prevenir acidentes é proteger vidas e promover dignidade no trabalho.
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3: Alô, ouvintes, leitores do Mundo Livro. Hoje eu vou falar sobre dois livros do escritor mineiro Reginaldo Liberato, Entre Nós Dois e Nada Consta. Depois de estrear no romance com A Saída, Reginaldo volta a explorar as relações humanas em dois livros marcados pela observação delicada do cotidiano e pela atenção aos sentimentos mais íntimos. Em Entre Nós Dois, ele se debruça sobre os encontros e desencontros que moldam a vida a dois, mostrando como o amor, o silêncio e a memória ocupam espaços decisivos nas nossas escolhas. Já em Nada Consta, o autor constrói uma narrativa que parte de uma expressão burocrática para investigar justamente aquilo que os documentos não registram: as marcas invisíveis deixadas pelo tempo, pelas perdas e pelas experiências que carregamos conosco. Nos dois livros, a escrita é serena e reflexiva, interessada menos nos grandes acontecimentos e mais nas pequenas revelações da vida comum. Nascido em Nova Lima, Reginaldo Liberato construiu uma longa carreira ligada à engenharia e mineração antes de se dedicar integralmente à literatura. 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
4: 7 e 7.

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1: 7:16. O PDT, Partido Democrático Brasileiro, oficializou neste domingo em convenção a candidatura de Alexandre Calil ao governo de Minas. O vice na chapa ainda não foi definido. Também neste fim de semana tiveram os nomes confirmados na disputa pelo Executivo Estadual, Túlio Lopes pelo PCB, Rafael Duda pelo PSTU. Já entre as convenções nacionais, o PL lançou a candidatura de Flávio Bolsonaro à presidência da República, enquanto o PSD confirmou Ronaldo Caiado na disputa ao Planalto, na chapa com Gilberto Kassab como vice. O prazo para as convenções partidárias vai até 5 de agosto. E o presidente Lula falou neste domingo por telefone com o presidente da China, Xi Jinping. Os dois conversaram sobre parcerias comerciais e defenderam a necessidade de acelerar as negociações para um acordo entre o Mercosul e o país asiático. A discussão ocorre dias após o novo tarifaço dos Estados Unidos, que atinge cerca de 3 mil produtos brasileiros. Lula e Xi Jinping ainda discutiram interesse em ampliar parcerias nas áreas de inteligência artificial e beneficiamento de minerais críticos. Por fim, o presidente chinês disse apoiar o Brasil na defesa pela soberania e na oposição a interferências externas. 7:18.

0: Billie Eilish, Birds of a Feather, Gilberto Gil, Esotérico, Whitney Houston, I Look to You. 7h25.
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0: Ataques de Milei a Lula e Moraes em São Paulo durante convenção que oficializou candidatura de Flávio Bolsonaro à presidência podem gerar consequências jurídicas. As informações direto de Brasília com o repórter José Maria Trindade.
2: Pois não. Olha, o governo brasileiro avalia uma reação oficial contra o presidente argentino Javier Milei. Ele nunca negou a resistência ao presidente Lula e seus aliados. Neste final de semana, até aliados do senador Flávio Bolsonaro admitem que ele exagerou ao criticar a política brasileira e atacar o ministro Alexandre de Moraes, a quem chamou de careca lixo. Segundo Milei, esta política está errada. Normalmente, os chefes de Estado são recebidos aqui em Brasília com tapete vermelho, mas a visita foi exclusivamente política e na convenção do PL. O primeiro passo do governo já foi dado. Considerado um gesto grave na diplomacia, o ministro de Relações Exteriores, Mauro Vieira, chamou o embaixador da Argentina, Julio Bitelli, para explicações. Há 2 anos, Bitelli já foi chamado para explicações sobre essas relações Brasil-Argentina. Mas agora o motivo é considerado mais grave. O presidente do Supremo, ministro Edson Fachin, reagiu e considerou grave a referência desrespeitosa a magistrado da mais alta corte do país e feita em solo brasileiro. Alerta o ministro Edson Fachin que o ato foi praticado conforme a Constituição e as leis da República Federativa do Brasil. Uma sinalização de que existe a possibilidade de consequências jurídicas. De Brasília, José Maria Trindade para a Rádio Alvorada.
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0: 7h27.

0: Tony Alvarado Concha Day by Your Side, Lewis Capaldi, Someone You Loved. Agora 7h34.
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0: A segunda-feira será de céu claro a parcialmente nublado em Belo Horizonte e região metropolitana. Na capital mineira, a temperatura mínima registrada hoje, 14 graus, máxima pode chegar a 28. Umidade relativa do ar em torno de 30%. Nesse momento, o céu já clareou, o sol brilhando e a temperatura em 16 graus aqui no alto da Raja Gabalho.
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0: E as informações de momento, Josi?
3: Edson, o anel rodoviário no caminho para Vitória permanece com lentidão em dois trechos. Perto do trevo do Betânia, Edson, falamos mais cedo aqui de uma carreta que tombou na última sexta-feira. O veículo permanece interditando a faixa da direita. Um outro pesado chegou por lá, aguarda para transbordo e com isso não há previsão de liberação da rodovia. Para quem chega de viagem, buscar pelo Belvedere é opção MGC 356 ou passar pela estrada do bairro Buritis. Ainda no caminho para Vitória, perto da cabeceira do antigo aeroporto Carlos Prates, durante a madrugada, um carro pegou fogo. A faixa da direita permanece interditada. Também não há previsão de liberação desse trecho. Marginal é solução. 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Josiele Lemos para a Rádio Alvorada.
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13: Nós passamos séculos indo ao trabalho. Depois da pandemia, descobrimos que era possível trabalhar de casa. Parecia um caminho sem volta. Só que não. Agora, grandes empresas estão fazendo o caminho inverso e chamando seus funcionários de volta aos escritórios. Pesquisas mostram que o trabalho presencial favorece a colaboração, acelera a solução de problemas, fortalece a cultura da empresa e estimula a inovação. Um estudo da ABNE revela que 71% das empresas associam trabalho presencial ao melhor alinhamento de equipes e à maior interação entre os colegas. Mas existe aí uma condição. Ninguém, depois de acostumado a trabalhar em casa, quer voltar para os escritórios de antes. Frios, engessados, um amontoado de mesas e cadeiras sem graça. É aí que a arquitetura e a decoração entram em cena para transformar esses espaços em ambientes mais humanos, mais acolhedores e mais atraentes. E como fazer isso? Eu te conto amanhã. Fique por dentro do Morar Contemporâneo. Ouça o Decore Arte no site da rádio e acompanhe mais conteúdos no Instagram You Can Find. Eu sou Janina Esther para a Rádio Alvorada FM.
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0: 20 para as 8.

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1: Agora faltando 12 para as 8, entrou em vigor neste domingo a portaria do Ministério da Fazenda que prorroga por 30 dias o subsídio de 44 centavos por litro de gasolina. O benefício foi concedido em maio após a retomada dos conflitos no Oriente Médio interferir nos preços do petróleo. Nesta semana, a cotação da commodity tipo Brent disparou e chegou a ultrapassar 100 dólares o barril. Para o litro do diesel, o subsídio segue em R$ 1,12. A medida provisória que prevê o aporte para custeio do combustível foi prorrogada em 16 de julho, válida por mais 60 dias.
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1: E a Bolsa de Valores de São Paulo fechou o último pregão na sexta-feira em baixa de 1,52% aos 174.041 pontos. O dólar comercial desvalorizou 0,06%, vendido a R$ 5,08, enquanto o euro caiu 0,13%, negociado a R$ 5,77. Cotações de hoje, como sempre, você confere logo mais às 10h30 no Alvorada Express. 10 para as 8.

0: Espanhol, Fernando Conchitans, Marisa Monte, Flores, Hellstein, Adore You e The Board, Who's Holding Donna Now? 8:00.
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0: Vias de acesso ao centro, como estão nesta manhã, Josi?
2: Na região da Pampulha, Edson, Avenida Antônio Carlos com fila rumo ao centro da Abraão Caram até o anel rodoviário. Com este cenário, excesso de veículos por conta do horário de pico. Para quem sai da Pampulha, Orla da Lagoa, a dica neste momento é pegar a Avenida Carlos Luz rumo ao centro. 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Josiele Lemos para a Rádio Alvorada.
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10: Recentemente eu comentei que a decisão do Conselho Nacional de Política Energética de aprovar um aumento do teor de

0: etanol adicionado à gasolina de 30 para 32% tende a não afetar veículos mais novos, inclusive aqueles que não têm tecnologia flex, mas que pode trazer problemas para modelos mais antigos, produzidos de 20 anos para trás. E hoje eu aproveito para acrescentar que a alternativa para proprietários desses veículos pode ser abastecer com gasolina do tipo Premium, que se chama Podium, V-Power Racing ou OctaPro, dependendo da distribuidora. Nela, o teor de etanol é de 25% e permanecerá sem aumento mesmo após a última decisão do governo. O problema é que o preço desse combustível é cerca de 20% mais alto que o da gasolina comum, de modo que o uso constante dele pesa no bolso. Porém, tal opção pode ser viável para quem tem um carro mais antigo e circula só esporadicamente com ele, como aos fins de semana, por exemplo. Vale destacar que a gasolina premium é diferente da aditivada, que no caso também teve o teor de etanol elevado de 30% para 32%. Siga-me no Instagram, alexandrecarneiro_carros, e baixe este e outros podcasts pelo site alvoradafm.com.br. Eu sou Alexandre Carneiro para a Rádio Alvorada.
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2: 8h50.

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1: 8:14. O Shopping Del Rey, em Belo Horizonte, recebe ação com vacina contra a gripe e a tríplice viral nesta semana. O posto vai funcionar nesta segunda, quinta e sexta-feira, das 9 da manhã às 4 da tarde, no primeiro piso. A vacina contra a gripe está disponível para todas as pessoas a partir de 6 meses de idade. Já a tríplice viral, que protege contra sarampo, caxumba e rubéola, é destinada a pessoas de 1 a 59 anos. Para se vacinar, é recomendado apresentar documento com foto e, se possível, o cartão de vacinação. Além da ação no shopping, as doses seguem disponíveis nos 154 centros de saúde de Belo Horizonte e em postos extras. E quase metade dos aposentados e pensionistas da Prefeitura de Belo Horizonte que fazem aniversário em julho ainda não realizou a prova de vida. O procedimento é obrigatório e deve ser feito até a próxima sexta-feira, dia 31. Quem perder o prazo terá o pagamento suspenso até a regularização. A prova de vida pode ser feita online pelo aplicativo gov.br com reconhecimento facial ou presencialmente nas agências e terminais de autoatendimento do Bradesco. A Prefeitura alerta que não solicita dados pessoais ou bancários por telefone para esse procedimento. 8:15.

0: Tony, alvorada com Ted James, ao Studio One, Ana Carolina King, nós dois, e Tony Braxton, Breathe Again. 8h23.
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0: Quais as informações de momento, Josi?
2: Na Barão Homem de Melo, duas situações, Edson. Quase no acesso para Raja Gabalha, tem uma cegonheira interditando a faixa da direita, complicando a passagem do motorista, que tem apenas a esquerda liberada. E pouco antes dessa ocorrência, um caminhão-baú na faixa central. O congestionamento afeta o trânsito no Nova Granada. Atenção, motorista, você que está indo para o Estoril, passar pela Raja Gabalha vale mais. Porém, perto do São Bento, Raja Gabalha passa por manutenção em semáforo neste momento. 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Josiele Lemos para a Rádio Alvorada.
0: Ok, Josi. E o Atlético desencanta e vence o líder Palmeiras fora de casa, enquanto o Cruzeiro perde no Mineirão. Já já no comentário de Paulo Vinícius Coelho, na prancheta do PVC. 8h24.
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9: É divertido que o efeito gangorra sempre acontece, sempre aparece quando você menos espera, né? O Atlético abaixo do décimo lugar subiu pro oitavo. O Cruzeiro chegou a estar em sétimo no meio da rodada do meio de semana, caiu pro décimo primeiro. O Atlético agora é o oitavo e o Cruzeiro tá em décimo primeiro. E aquela reação cruzeirense que parecia poder levar a Libertadores, pelo menos nesse momento, estancou. O Cruzeiro perdeu em casa pro Botafogo e caiu pro décimo primeiro lugar. Encerrou uma sequência de 9 partidas oficiais iniciais sem derrota. E a derrota custou caro. O Cruzeiro teve bons momentos no início da partida, não conseguiu resolver quando marcava por pressão, diminuiu o ímpeto, perdeu o jogo. O Galo foi o contrário. O Palmeiras começou muito forte, marcando pressão, o Atlético resistiu, contou com uma falha de Carlos Miguel, fez 1-0 numa jogada de Renan Lodge, que virou gol de Vitor Hugo, aproveitando o vacilo, a bola solta por Carlos Miguel, goleiro do Palmeiras. Quando tomou o susto do gol de empate, logo depois reagiu com uma grande jogada de Preciado e o gol da vitória marcado por Igor Gomes. O Galo sobe para a posição de pelo menos sonhar com vaga na Libertadores no ano que vem. E não perde a 4 partidas. Ou seja, chegou a um nível de estabilidade que Eduardo Domingues pretendia. Paulo Vinícius Coelho, PVC, Alvorada FM.
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0: 8h29.

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1: 8:37. O poço principal da Cachoeira do Tabuleiro, em Conceição do Mato Dentro, região central de Minas, voltou a ser interditado por determinação da Justiça. O fechamento atende a pedido do Ministério Público, que alega descumprimento de medidas previstas em termo de ajustamento de conduta, como a instalação de estação meteorológica para monitoramento de trombas d'água. Fechado desde 2021 por desprendimento de rochas, o Poço da Cachoeira foi reaberto no último dia 19, depois de obras para remoção de blocos instáveis. Em nota, a Prefeitura diz que vai analisar a decisão, mas que a liberação ocorreu após avaliação técnica por profissionais legalmente habilitados. E terminam hoje as inscrições para o curso de Libras, Língua Brasileira de Sinais, oferecido pela Arquidiocese de Belo Horizonte. Pessoas interessadas podem optar por um dos três níveis, básico, 1 e 2 e intermediário. A inscrição varia de R$ 200 a R$ 220, a depender da modalidade, e pode ser feita via WhatsApp. As aulas ocorrem aos sábados deste semestre, começando no dia 8 de agosto, na Pastoral do Surdo. A sede fica na Rua Além Paraíba, número 208, no bairro Lagoinha. Saiba mais sobre o curso de Libras no site da Arquidiocese de BH. 8:38.

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1: Faltando agora 14 para as 9, ninguém acertou novamente as 6 dezenas da Mega Sena sorteadas no último sábado pela Caixa Econômica Federal. Os números foram 5, 12, 21, 33, 43 e 50. A Quina teve 92 apostas ganhadoras, cada uma vai receber pouco mais de R$28 mil. Com o resultado, o prêmio principal está acumulado em 78 milhões, com sorteio marcado para amanhã. As apostas mínimas custam R$6, podem ser feitas presencialmente em qualquer agência lotérica do país ou pela internet no site e aplicativo Loterias Caixa.
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1: Estão abertas as inscrições para os cursos de extensão do CEFART, Centro de Formação Artística e Tecnológica da Fundação Clóvis Salgado. Ao todo, são ofertadas 326 vagas em áreas como artes visuais, dança, música e teatro. A seleção é feita com base nos documentos apresentados e nos critérios de escolha estabelecidos para cada curso. As inscrições para o processo seletivo do CEFART são gratuitas e vão até a próxima quarta-feira. O edital e o link para se candidatar a uma das vagas estão no site da Fundação Clóvis Salgado. 13 para as 9.

0: 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Josiele Lemos para a Rádio Alvorada. Abraços para você e para o ouvinte Edson e até amanhã.
1: Até amanhã, Josi. Obrigado. E esses foram os destaques desta segunda. Incêndio deixa apartamento destruído em Nova Lima, na Grande BH. Metrô de Belo Horizonte opera novamente com alterações nesta semana para obras. PDT lança Alexandre Calil como candidato ao governo de Minas. Itamaraty convoca embaixador da Argentina após Milei atacar Lula e Moraes em convenção partidária do PL.
2: Esportes.
1: Cruzeiro perde para o Botafogo no Mineirão, enquanto o Atlético bate o Palmeiras em São Paulo. E no vôlei, Brasil perde para a Turquia na final e é vice na Liga das Nações Feminina. Você terá mais informações no Repórter Alvorada e no Alvorada Express durante a nossa programação. 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Grato pela sintonia e excelente início de semana para você e vamos juntos.
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1: Alvorada 9:02.
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6: São 9:04, pela 94,9. A música é nossa prioridade para você a partir de agora. Ouça algumas delas.
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Essa coisa eu trouxe aí pra você, Seal, I'll Be Around and Supply Lost in Love. Lionel Richie, Just Can't Say Goodbye. São 9h33, você pode baixar nosso app ou então acessar o nosso site e dar sua opinião sobre as canções que você ouve. Aquela que você curte mais, aperte o joinha verde. Aquela que você não curte tanto, aperte o joinha vermelho. 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São 9h33, vamos dar sequência ao Bônus Alvorada com Prince, Purple Rain.

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2: Itens de supermercado em Belo Horizonte ficaram até 83% mais caros em apenas 3 meses. Segundo o levantamento divulgado nesta segunda-feira pelo site Mercado Mineiro, esse é o caso da margarina de 500 gramas de uma determinada marca que custava em média R$ 7,29 no fim de abril e agora é encontrada a R$ 13,41. Os molhos de tomate também sofreram alta de até 51% no período, a depender da marca. A inflação ficou acima de 15% ainda em produtos como feijão carioca, açúcar e requeijão. Por outro lado, o preço do café caiu até 30%, também dependendo da marca, assim como o ovo e o óleo de soja.
3: Mercado financeiro.
2: E pela quarta semana seguida, especialistas do mercado financeiro diminuíram a expectativa para a inflação em 2026. Segundo o boletim Focus, divulgado hoje pelo Banco Central, a previsão para o IPCA passou de 5,15% para 5,12%. Para o PIB, consultores mantiveram a expectativa do boletim anterior de 1,99%. No câmbio, a expectativa para a cotação do dólar também se mantém a mesma da semana passada, R$ 5,20. Para a Selic, taxa básica de juros da economia, os especialistas do mercado financeiro mantiveram a previsão de 14% ao fim de 2026. Capital Mineira tem sol entre nuvens, céu parcialmente encoberto, 22 graus aqui no alto da Raja Gabalha. 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
1: Alvorada, são 10h03. 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

0: Stiamo parlando di Rockstar, Listen to Your Heart, Andrew Donald, Save Me Now e Coldplay, Feels Like I'm Falling in Love. Agora são 10:30.
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0: A Bolsa de Valores de São Paulo está em alta de 0,15% aos 174.927 pontos. O dólar comercial tem alta de 0,22%, vendido a R$ 5,09, enquanto o euro tem alta de 0,33%, negociado a R$ 5,79. E a segunda-feira tem manhã de céu claro, a parcialmente nublado em Belo Horizonte e região metropolitana. A máxima hoje deve chegar a 28 graus, umidade relativa do ar mínima em torno de 30%. Nesse momento, o sol brilha, temos 23 graus aqui no alto da Raja Gabalha. Ouça logo mais no Repórter Alvorada. 7 detentos fogem pelos fundos do Seresp Gameleira em Belo Horizonte. 3 deles já foram recapturados, segundo a Sejusp. 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

0: Vamos falar de tudo com você, Lulu Santos, 7 Seconds, Innocent Lawyer, Nina Cherry e The Way You Love Me, Michael Jackson. Faltando 2 para as 11.
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0: 7 presos fugiram na madrugada de hoje do Seresp Gameleira, em Belo Horizonte. Até o momento, apenas 3 foram recapturados. Segundo a Secretaria de Estado de Justiça e Segurança Pública, os detentos pularam o muro da unidade prisional após abrirem um buraco na cela onde estavam. A Sejusp informou ainda que forças de segurança estão em diligências para encontrar os demais foragidos e que um procedimento interno foi instaurado para apurar as circunstâncias do ocorrido. Incêndio em um veículo mobilizou o Corpo de Bombeiros na madrugada de hoje no anel rodoviário na altura do bairro Alto Caiçaras, região noroeste de Belo Horizonte. Segundo a corporação, o carro foi encontrado completamente tomado pelas chamas na pista da direita, sentido Pampulha. Os bombeiros controlaram o incêndio e realizaram um rescaldo para eliminar o risco de novos focos. Não houve vítimas, mas o veículo teve perda total. Após o combate das chamas, a BH Trans foi acionada para a remoção do automóvel e liberação da via. Sol entre nuvens sobre a capital mineira, 24 graus aqui no alto da Raja Gabalha. 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Ótimo início de semana, siga com a Flávia Abreu, até amanhã.
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5: Muito bom dia, uma excelente segunda-feira e semana para você que está na Alvorada FM de Belo Horizonte, agora 11:03. 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
1: Taylor Swift, I Knew It, I Knew You, tema do filme Toy Story 5.

Encerrando a primeira parte do bônus com Heróis da Resistência, dublê de corpo, Maroon 5 Daylight e The Cars Drive. Agora 11h30. 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Agora 11h31 e o bônus continua com Lily Allen, Somewhere Only We Know.

0: Encerrando mais esta edição do Bônus com Billy Joe, My Life, Biquíni Cavadão, Então e The Cranberries, Linger. Agora faltando 2 minutos para o meio-dia e vamos à apuração do resultado da promoção cultural. E o ganhador que leva um par de ingressos para assistir ao show do Toquinho pela turnê Só Tenho Tempo para Ser Feliz, que acontece nesta sexta-feira, dia 31, às 21 horas, no Grande Teatro CEMIG Palácio das Artes, é o Diego Roger Ramos Freitas, que respondeu certo. O verdadeiro nome do cantor Toquinho é Antônio Pesce Filho. Parabéns, Diego Roger Ramos Freitas. Nossa equipe entrará em contato para instruções.
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0: O presidente Luiz Inácio Lula da Silva recebe hoje o presidente da Coreia do Sul, Lee Jae-myung, em Brasília, para uma visita de Estado voltada ao fortalecimento das relações entre os dois países. Na pauta estão a ampliação do comércio bilateral, novos investimentos e a cooperação em áreas estratégicas, como minerais críticos, terras raras e tecnologia. A agenda inclui assinatura de acordos e uma declaração conjunta à imprensa. O governo brasileiro também pretende avançar nas negociações para ampliar o acesso de produtos agropecuários ao mercado sul-coreano e discutir um possível acordo comercial entre o país asiático e o Mercosul. E o Brasil contabiliza quase 5 mil focos de incêndio em julho, segundo dados divulgados pelo INPE, Instituto Nacional de Pesquisas Espaciais. Na relação por estado, Tocantins lidera a lista, com mais de 1.000 registros, enquanto Minas Gerais figura na sexta posição com 369. Por outro lado, Sergipe e Rio Grande do Norte são as localidades com os menores índices de incêndio no mês. Quanto aos biomas, Cerrado, Amazônia e Mata Atlântica são os mais prejudicados pelo fogo até agora. Voltamos com outras informações no Alvorada Express ao meio-dia e meia.
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0: A Alvorada FM, você sabe porque houve Jim Cliff, I Can't See Clearly Now, Starship Sarah e Ana Carolina, Entre Olhares. Agora, 12:25. Uma ótima tarde para você.
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0: A Bolsa de Valores de São Paulo está em alta de 0,47% aos 175.865 pontos. O dólar comercial tem alta de 0,48%, vendido a R$ 5,10. Já o euro tem alta de 0,5%, negociado a R$ 5,80. A segunda-feira tem tarde de céu claro em Belo Horizonte e região metropolitana. A temperatura máxima hoje deve chegar a 28 graus, com umidade relativa do ar mínima em torno de 30%. Ouça logo mais no Repórter Alvorada. 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
0: Novas informações com o repórter Diego Costa. Boa tarde para você, Diego.
2: Boa tarde para você também, Flávia Abreu, e para o ouvinte Alvorada. Tem lentidão agora na Avenida Antônio Carlos, no sentido bairro, passando ali próximo à portaria da UFMG, já na região da Pampulha, em função de ocorrência. Você que agora deixa a região central e vai para Pampulha, tem caminho livre pela Avenida Pedro II e depois a Carlos Luz, no sentido oposto. Tem trânsito um pouco mais carregado na Pedro II, próximo ao elevado Dona Helena Greco. Você que está deixando agora a região norte de BH, na Pedro I tem lentidão na passagem pelo bairro Santa Branca, mas na Cristiano Machado, em função das obras, rumo ao centro, tem pé no freio na passagem pelo bairro Dona Clara. 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Diego Costa para a Rádio Alvorada.
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13: Olá, querido ouvinte! Hoje vamos resgatar um clássico cheio de memória afetiva. A deliciosa gemada com baunilha. Simples, cremosa, perfeita para aquecer o coração. Você vai precisar de 2 gemas de ovos bem frescas, 2 colheres de sopa de açúcar, 150 ml de leite quente, 1 colher de chá de extrato de baunilha e canela em pó. Modo de preparo: bata as gemas com açúcar até formar um creme claro e fofo. Acrescente a baunilha e aos poucos vai despejando o leite quente, mexendo sem parar para encorpar. Se preferir uma textura mais firme, leve ao fogo baixo por 2 a 3 minutos, sempre mexendo sem deixar ferver. Sirva bem quentinho, com uma pitada de canela por cima. É uma bebida simples, reconfortante, perfeita para aqueles dias em que tudo que a gente precisa é de um abraço em forma de receita. Bom apetite! Para tirar dúvidas ou saber mais, acesse este e outros podcasts através do nosso site alvoradafm.com.br ou no meu Instagram, Flávio Chapuri. Eu sou o Flávio Trombino para Alvorada FM.

0: Na Alvorada FM, Guilherme Arantes, Deixa Chover, Coldplay, Paradise e Madonna, Will See. Faltando 3 para 1.
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0: Quase metade dos aposentados e pensionistas da Prefeitura de Belo Horizonte que fazem aniversário em julho ainda não realizou a prova de vida. O procedimento é obrigatório e deve ser feito até a próxima segunda-feira, dia 31. Dos 1.754 beneficiários, 867 ainda não regularizaram a situação. Quem perder o prazo terá o pagamento suspenso até a regularização. A prova de vida pode ser feita online pelo aplicativo gov.br, com reconhecimento facial ou presencialmente nas agências e terminais de autoatendimento do Bradesco. A Prefeitura alerta que não solicita dados pessoais ou bancários por telefone para esse procedimento. E o Shopping Del Rey, em Belo Horizonte, recebe ação com vacina contra a gripe e a tríplice viral nesta semana. O posto vai funcionar nesta segunda, na quinta e sexta-feira, das 9 da manhã às 4 da tarde, no primeiro piso. A vacina contra a gripe está disponível para todas as pessoas a partir de 6 meses de idade. Já a tríplice viral, que protege contra o sarampo, caxumba e rubéola, é destinada a pessoas de 1 a 59. Anos. Para se vacinar, é recomendado apresentar documento com foto e, se possível, o cartão de vacinação. Além da ação no shopping, as doses seguem disponíveis nos 154 centros de saúde de Belo Horizonte e em postos extras.

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5: 26 graus aqui no alto da Raja Gabalha.
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1: Muito boa tarde, uma excelente segunda-feira e semana para você que está na Alvorada FM 94,9, Belo Horizonte, 1 e 2.
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Encerrando a primeira parte com Seal Crazy, ouvimos também Smokey Robinson, Just to See Her Again e Tribalistas Vilarejo. Agora 1h27. 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O bônus de uma hora só de música continua com Elton John, Candle in the Wind.

0: Encerrando mais uma edição do Bônus com Sister Sledge, He's the Greatest Dancer, Neo, So Sick e Djavan, Acelerou. Um minuto para as duas.
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0: A Orquestra SESI Minas celebra os 270 anos do nascimento de Mozart. Um concerto especial na próxima quinta-feira. Sob regência do maestro Roberto Tibiriçá, o espetáculo conta ainda com o violinista alemão Michael Ryan. O repertório propõe uma imersão na obra do compositor austríaco, considerado um dos principais nomes da história da música clássica. Serão apresentadas as atemporais Sinfonia número 29 e Concerto para Violino número 5. A apresentação Roberto Tibiriçá apresenta Mozart 270 anos ocorre em 30 de julho às 20h30 no Teatro SESI Minas BH. Os ingressos a partir de R$ 25 estão disponíveis no Simpla. E continua em cartaz a exposição Celebrar as Ruas, 50 anos de Fiat e Brasilidade. A mostra em celebração às 5 décadas da montadora italiana no Brasil apresenta mais de 250 peças reunindo arte, história e design. No percurso, o público poderá relembrar modelos consagrados, conhecer carros conceito e apreciar obras de artistas como Tarsila do Amaral, Cândido Portinari e Di Cavalcanti. Também há instalações imersivas, vídeos e diversos documentos históricos. A mostra Celebrar as Ruas é gratuita e fica em cartaz até 11 de outubro na Casa Fiat de Cultura. Saiba mais no site do Espaço Cultural. Voltamos com outras informações daqui a pouco no Alvorada Express.
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0: Na Alvorada FM, Gênesis, Invisible Touch, Bon Jovi, Always e Ana Carolina, Tolerância, 2h27.
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0: O índice Bovespa opera em alta de 0,37% aos 174.688 pontos. No câmbio, o dólar comercial valoriza 0,31%, negociado a R$ 5,09. Já o euro sobe 0,53%, vendido a R$ 5,80. Região metropolitana de Belo Horizonte tem céu claro, agora faz 26 graus, no alto da Avenida Raja Gabalha. Confira daqui a pouco no Repórter Alvorada. Itamaraty classifica declarações de Javier Milei como ríspidas, grosseiras e inaceitáveis.
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0: Alvorada FM, 2h29.
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0: Na Alvorada FM, Kiko Zambian, que Primeiros Erros, Backstreet Boys, Quit Playing Games e Eurythmics, The Miracle of Love. Faltando 3 para as 3.
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0: O ministro das Relações Exteriores, Mauro Vieira, classificou como ríspidas, grosseiras e inaceitáveis as declarações dadas nesse fim de semana pelo presidente da Argentina, Javier Milei. As falas foram proferidas no último sábado em São Paulo, durante convenção nacional do PL, que oficializou a candidatura do senador Flávio Bolsonaro à presidência. No evento, o líder argentino chamou o presidente Lula de presidiário e o ministro do Supremo Tribunal Federal, Alexandre de Moraes, de lixo careca. Em resposta, o Itamaraty convocou neste domingo o embaixador da Argentina, Daniel Raimondi, para transmitir a repulsa do governo brasileiro aos ataques de Milei. Também chamou o embaixador do Brasil em Buenos Aires, o Júlio Bittelli, para consultas. O órgão diplomático afirmou não haver precedentes de um presidente estrangeiro em território nacional fazer agressões e ofensas ao chefe de Estado, às instituições democráticas e ao povo brasileiro. Ainda disse ser especialmente lamentável que esse episódio envolva o líder de um país com o qual mantém 203 anos de amizade e cooperação e que tem no Brasil o principal sócio comercial. Voltamos com outras notícias no Repórter Alvorada, edição das 4. Faltando 2 minutos para as 3, você está na Alvorada FM de Belo Horizonte. Até aqui você esteve comigo, Flávia Abreu, e a partir de agora em sua companhia, Giovanni Gandra. Para você, uma ótima tarde.
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5: No alto da Raja Gabalha, 25 graus.
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5: Olá, uma excelente tarde para você que ouve a Alvorada FM 94,9. Você sabe por que ouve. Tá no ar o bônus, uma hora só de música. Hoje, no final do bônus, dois pares de ingressos de cinema da rede CineArte. Para o primeiro a responder corretamente a seguinte pergunta: qual é o nome do personagem interpretado pelo ator Chris Evans no primeiro filme dos Vingadores? Mande a sua resposta, o seu nome completo, por mensagem de texto através do nosso WhatsApp, 319-9981-5757, 319-9981-5757. O primeiro a enviar a resposta correta ganha os dois pares de ingressos de cinema da Rede CineArte, nome do guiador no final do bônus, que começa agora.
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1: Fechamos a primeira sequência do bônus, uma hora só de música com Ana Rato, Passa em Casa, Spice Girls, You Be There e Berlin, Take My Breath Away. Daqui a pouquinho, no final do bônus Alvorada, nós temos dois pares de ingressos de cinema da Rede Cinearte para o primeiro que responder a seguinte pergunta: qual é o nome do personagem interpretado por Chris Evans no primeiro filme dos Vingadores? Mande já o seu nome completo e a sua resposta através do nosso WhatsApp 319-9981-5757. O primeiro a enviar a resposta correta vai ganhar os dois pares de ingressos de cinema da Rede Cinearte. O nome do ganhador no final do bônus, que continua agora às 3h32 com Prince.

0: Fechamos o bônus, uma hora só de música com Bruce Hornsby and the Ranger The Waities, Bruno Mars The Lazy Song e John Secada Angel. Quem participou aqui com a gente leva os dois pares de ingressos de cinema da rede Cinearte, é Robson Vitor Rosa. Robson Vitor Rosa. O personagem interpretado pelo ator Chris Evans no filme Vingadores é o Capitão América. Agora é só aguardar Robson contado da nossa equipe para instruções.
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0: 4 e 1. O Cefarte, Centro de Formação Artística e Tecnológica, está com inscrições abertas nos cursos de extensão para o segundo semestre de 2026. São mais de 300 vagas gratuitas em 19 cursos oferecidos pelas escolas de artes visuais, dança, música, teatro e tecnologia da cena. O processo seletivo varia de acordo com a formação. A inscrição nos cursos de extensão do Cefarte deve ser feita pela internet até esta quarta-feira. Já as aulas estão previstas para começar no dia 17 de agosto. Mais informações no site da Fundação Clóvis Salgado. E o Cine, Sistema Nacional de Emprego, está com quase 1000 vagas de trabalho abertas na região metropolitana de Belo Horizonte. Há oportunidades para cargos como assistente administrativo e técnico em segurança do trabalho. O salário pode chegar a R$5.000, a depender da função e do grau de escolaridade. O Cine também oferece vagas exclusivas para pessoas com deficiência e para quem é inexperiente na área. A tabela com as oportunidades de emprego disponíveis está no site da Prefeitura de BH. Voltamos com outras informações daqui a pouco no Alvorada Express.
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0: Alvorada FM 94,9, Peter Tosh, Johnny B. Good, Nelly Furtado, I'm Like a Bird e Toquinho Aquarela. Agora 4h29.
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0: O índice Bovespa opera em alta de 0,64% aos 175.154 pontos. No câmbio, o dólar comercial valoriza 0,57%, negociado a R$ 5,11. Já o euro sobe 0,55%, vendido a R$ 5,80. Região metropolitana de Belo Horizonte tem céu ensolarado, agora faz 25 graus no alto da Avenida Raja Gabalia. Confira daqui a pouco no painel Alvorada Segunda Edição. Polícia recaptura 4 dos 7 detentos que fugiram nesta madrugada do Seresp Gameleira, em Belo Horizonte.
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0: Vamos às primeiras informações dessa tarde com Emerson Rodrigues, falando sobre o anel rodoviário. Boa tarde, Emerson.
2: Boa tarde, Giovanni. Boa tarde, ouvinte Alvorada. Anel rodoviário, no sentido Vitória, tem a faixa da direita bloqueada na região do bairro Buritis, local onde está acontecendo o transbordo de carga de uma carreta que tombou por ali. A lentidão também, reflexos para motoristas que passam agora pela BR-040, chegando a Belo Horizonte, na região da Mutuca. Nesse trecho da 040 não há opção de desvio, e a recomendação para você, motorista, que está na região do Belvedere e quer evitar a lentidão no anel rodoviário, é passar por vias internas dos bairros Buritis, Palmeiras e Betânia. Já no sentido Rio de Janeiro, trânsito fluindo sem ocorrências neste momento pelo anel rodoviário. 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

0: Alvorada FM, Kate Tustle, Sandeli, I See, Beto Guedes, O Sal da Terra, Lighthouse, Family Loving Every Minute. Um minuto para cinco.
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2: No Brasil, hoje, 27 de julho, é comemorado o Dia Nacional de Prevenção de Acidentes do Trabalho. Uma data voltada para conscientizar sobre a importância da segurança e saúde no ambiente laboral. A data busca reduzir acidentes, doenças ocupacionais e fatalidades relacionadas ao trabalho. Esse dia tem como objetivos, além de reduzir os números de acidentes e doenças ocupacionais, como, por exemplo, problemas respiratórios, ergonômicos e psicológicos, também promover a criação de ambientes saudáveis e conscientizar trabalhadores e empregadores sobre as práticas preventivas de acidentes. São consideradas as medidas preventivas aquelas que envolvem o uso correto de equipamentos de proteção individual, os exames médicos periódicos, planos de prevenção de riscos ambientais e capacitação contínua dos trabalhadores. No Brasil, a data é um apelo à ação das empresas, trabalhadores e da sociedade, lembrando que prevenir acidentes é proteger vidas e promover dignidade no trabalho.
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0: Olá, boa tarde. Eu sou Giovanni Gandra e vamos juntos no Painel Alvorada, segunda edição. Ao meu lado, Renata Silva. Boa tarde, Renata.
11: Boa tarde, Giovanni. E boa tarde a você que nos acompanha.
0: Belo Horizonte tem céu ensolarado neste momento. Faz 25 graus no alto da Avenida Raja Gabalha.
11: Confira as principais notícias desta segunda-feira, 27 de julho.
0: Instituto no Paraná testa vacina para tratar tipo raro de câncer infantil.
11: Polícia recaptura 4 dos 7 detentos. detentos que fugiram nesta madrugada do Seresp Gameleira.
0: Governo federal lança programa de financiamento de motocicletas para entregadores.
11: Itamaraty rebate ataques feitos por Javier Milei em visita a São Paulo.
0: E Cachoeira do Tabuleiro, em Conceição do Mato Dentro, é interditada novamente pela Justiça.
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0: Agora 5:04.

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1: 5:12, o Instituto de Pesquisa Pelé Pequeno Príncipe, em Curitiba, testa uma vacina experimental para tratar um raro e agressivo câncer da adrenal, que atinge principalmente o público infantil.
2: O tratamento é desenvolvido com células do sistema imunológico, capazes de identificar e combater a doença. Aplicada após o diagnóstico, a terapia pode estimular a resposta do organismo contra os tumores.

0: abordagem é considerada promissora, especialmente para pacientes resistentes à quimioterapia.
1: Até o momento, os estudos foram realizados apenas em laboratório, mas a expectativa é de início dos testes em animais na segunda quinzena de setembro.
0: E a Prefeitura de Belo Horizonte promove nesta semana uma ação especial de vacinação no Shopping Del Rey, na região noroeste da capital.
1: O posto de imunização funcionará nesta quinta e sexta-feira, das 9 da manhã às 4 da tarde, no primeiro piso do centro comercial.
0: A iniciativa disponibiliza a vacina contra a gripe, destinada a todas as pessoas a partir dos 6 meses de idade, e a tríplice viral, indicada para a faixa etária de 12 meses a 59 anos.
1: Para receber as doses, é recomendado apresentar documento de identificação com foto e o cartão de vacinação. Crianças precisam estar acompanhadas por um responsável legal.
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1: 5:19. 7 detentos fugiram na madrugada de hoje do presídio Seresp Gameleira, em Belo Horizonte. Até o momento, 4 foram recapturados.
2: De acordo com a Secretaria de Estado de Justiça e Segurança Pública, os presos pularam o muro da unidade prisional após conseguirem abrir um buraco na cela onde estavam alojados.
1: A pasta informou ainda que um procedimento interno foi instaurado para apurar as circunstâncias do ocorrido.
2: As forças policiais conduzem buscas para localizar e capturar os foragidos.
1: Integrantes de uma torcida organizada do Cruzeiro foram presos nesta madrugada, suspeitos de planejar uma emboscada contra torcedores do Botafogo no anel rodoviário em Belo Horizonte.
2: Segundo a Polícia Militar, a denúncia partiu do batalhão de choque que escoltava o ônibus da torcida carioca.
1: No local onde ocorreria o ataque, os agentes encontraram entre 10 e 15 indivíduos escondidos atrás de caminhões, armados com pedras e pedaços de madeira.
2: Ao ver as viaturas, os suspeitos tentaram fugir. 3 foram detidos e diversos itens como camisas, bandeiras, celulares e bastões foram apreendidos.
1: A Polícia Civil investiga o caso.
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0: Alvorada FM, você sabe porque ouvi Michael McDonald, Tippett Labelle, On My Own, Kenny Crew, I've Been Loved Before e Titãs. Isso, agora 5:30.
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3: A tarde desta segunda-feira em Belo Horizonte é de céu claro.
0: Os termômetros variaram hoje entre 14 e 28 graus. Já a umidade relativa do ar mínima ficou em torno de apenas 30% à tarde. Por isso a recomendação é beber água e hidratar as vias aéreas.
3: Agora faz 24 graus no alto da Avenida Rajagabalha.
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3: Vamos às informações do trânsito com o repórter Emerson Rodrigues. Destaque para a rodovia Fernão Dias. Boa tarde, Emerson.
4: Boa tarde, Renata, Giovanni. Boa tarde, ouvinte do painel Alvorada, segunda edição. Em Betim, rodovia Fernão Dias está parcialmente bloqueada na região do bairro Jardim Teresópolis. Pouco depois da montadora de veículos, mais cedo houve uma colisão traseira que envolveu dois carros. O congestionamento passa de 7 quilômetros, começando em Contagem, na altura do bairro Riacho. Com esse cenário motorista, você ganha tempo no caminho para Betim, escolhendo a via expressa. 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Emerson Rodrigues para a Rádio Alvorada.
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2: O clássico nunca sai de moda. É sempre uma delícia e é uma ótima opção para reunir a família. E sim, eu estou falando de um daqueles pratos que são um conforto à mesa e que todos amamos. O filé à parmegiana. E em Belo Horizonte temos lugares incríveis e repletos de tradição para que você possa experimentar esse sabor independente do dia da semana. Para começar, é claro, o famoso e memorável Cantina do Lucas, um restaurante que é tombado pelo nosso patrimônio de tanto valor que tem na cidade. Junto dele, temos o La Traviata, que existe há muito tempo na Savassi e que hoje tem outra unidade no Sion. Se você estiver na região do Lourdes, também tem uma parmegiana deliciosa no Nona Carmela, um restaurante ítalo-brasileiro que tem muita identidade e tem aquele quê mais intimista e charmoso. E claro, se estiver no Buritis, também temos o República da Esbórnia, um espaço amplo para toda a família e com uma parmegiana especial. A verdade é uma só, dá pra ser feliz todos os dias com esse sabor que a gente tanto gosta. Pra rever essa dica, acesse alvoradafm.com.br/podcasts ou me procure no Coisas de Mineiro. Sou Isabela Lapa pra Alvorada FM.
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1: Agora faltando 16 para 6. O Cruzeiro informou hoje que o atacante Luiz Sinisterra foi submetido a exames que diagnosticaram uma lesão na coxa esquerda.
2: Devido à complexidade do caso, o clube realizará novos exames nos próximos dias para definir o tratamento a ser seguido.
1: O colombiano se machucou ontem durante a derrota da Raposa por 1 a 0 diante do Botafogo no Mineirão pela 20ª rodada do Campeonato Brasileiro.
2: Com um tropeço em casa, o Cruzeiro caiu para a 11ª posição com 27 pontos.
1: É um ponto abaixo do Atlético, oitavo colocado, que venceu neste domingo o líder Palmeiras por 2-1 em partida disputada em São Paulo.
2: Os gols da equipe alvinegra foram dos meias Vitor Hugo e Igor Gomes, ambos no segundo tempo.
1: No vôlei, o Brasil amargou o 5º vice-campeonato na Liga das Nações Feminina.
2: Na manhã deste domingo, a seleção brasileira perdeu para a Turquia por 3-7-1 e ficou com a segunda colocação do torneio. Por outro lado, as turcas conquistaram o bicampeonato da competição.
1: E o britânico Lando Norris, da McLaren, venceu ontem o Grande Prêmio da Hungria de Fórmula 1.
2: Completaram o pódio o neerlandês Max Verstappen, da Red Bull, e o italiano Andrea Kimi Antonelli, da Mercedes. Já o brasileiro Gabriel Bortoleto, da Audi, terminou em 11º.
1: Alvorada FM, faltando 14 para 6.

0: 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Você sabe por que houve Nelly Kelly, Dilema, Jimmy Cliff, Peace, Djavan, Azul. Agora faltando 6 para 6.
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2: O Aeroporto Internacional de Belo Horizonte em Confins opera normalmente na tarde desta segunda-feira.
0: Também tem funcionamento regular os terminais de Congonhas e Guarulhos em São Paulo e o Aeroporto Internacional Presidente Juscelino Kubitschek em Brasília.
2: A situação é a mesma no Galeão e no Santos Dumont, ambos no Rio de Janeiro.
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2: As informações sobre a Avenida Cristiano Machado com Emerson Rodrigues.
4: Renata, em razão de trechos em obras e o excesso de veículos na volta para casa, a Avenida Cristiano Machado, no sentido Venda Nova, tem lentidão na região do bairro 1º de Maio e mais à frente entre o Floramar e a Estação Vilarinho. No caminho para o centro, pista da Cristiano Machado segue parcialmente interditada, perto do encontro com a Avenida Sebastião de Brito, em razão de obra, e é um trecho de lentidão ao lado do bairro São Bernardo. Motorista, com esse cenário, o caminho menos complicado agora nos dois sentidos, entre o centro de BH e Venda Nova, é pela dobradinha Antônio Carlos Pedro I. Primeira vez da operação Troca Certa Terra Forte em BH. 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Emerson Rodrigues para a Rádio Alvorada.
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1: 6 e 8. O ministro das Relações Exteriores, Mauro Vieira, classificou como ríspidas, grosseiras e inaceitáveis as declarações dadas neste fim de semana pelo presidente da Argentina, Javier Milei.
2: As falas foram proferidas no último sábado em São Paulo durante a Convenção Nacional do PL, que oficializou a candidatura do senador Flávio Bolsonaro à presidência.
1: No evento, o líder argentino chamou o presidente Lula de presidiário e o ministro do STF, Alexandre de Moraes, de lixo careca.
2: Em resposta, o Itamaraty convocou neste domingo o embaixador da Argentina, Daniel Raimondi, para transmitir a repulsa do governo brasileiro aos ataques de Milei. Também chamou o embaixador do Brasil em Buenos Aires, Júlio Bittelli, para consultas.
1: E o presidente Lula recebeu hoje, no Palácio da Alvorada, em Brasília, o presidente da Coreia do Sul, Lee Jae-myung.
2: De acordo com o Ministério das Relações Exteriores, a visita oficial visa ampliar a cooperação entre os países em áreas como semicondutores, inteligência artificial, minerais críticos e transição energética.
1: Também busca tratar do potencial de expansão do comércio bilateral com os sul-coreanos em meio aos esforços do Planalto de diversificar parceiros para reduzir os impactos do tarifaço imposto pelos Estados Unidos.
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2: 6:17. Ataques feitos por presidente da Argentina, a Lula, devem endurecer relações entre os países. As informações direto de Brasília com José Maria Trindade.
3: Pois não. Olha, o quadro político já está colocado, os principais candidatos no cenário. Agora, em tempo de convenção, ficam da seguinte forma: o presidente Lula pelo PT, o senador Flávio Bolsonaro pelo PL, o ex-governador Romeu Zema pelo Novo, o ex-governador Ronaldo Caiado pelo PSD e Renan Santos pelo Missão. Agora, no total, são 13 pré-candidatos que serão confirmados ou não até o dia 5 de agosto, quando se encerra o prazo das convenções. Olha, nunca o debate sobre relações internacionais foi tão forte e pode até ser decisivo numa disputa assim polarizada. O tarifaço dos Estados Unidos contra produtos brasileiros vira uma guerra de versão entre o presidente Lula e o senador Flávio Bolsonaro. Olha, o presidente Lula corre para abrir novos mercados. Telefonou para o presidente chinês Xi Jinping. Conversaram por mais de uma hora. O assunto foi também para a política. O presidente Lula disse que recebeu apoio contra intervenção internacional em assuntos do país. O Itamar Paraty já abriu também novas conversas com a Índia na tentativa de aumentar as exportações. Mas no momento que chama a atenção esta relação com a Argentina. O ministro da Fazenda, Dário Durigan, atacou o presidente argentino Javier Milei e mostra a inflação e a dívida da Argentina. O presidente Lula promete endurecer as relações. O discurso do presidente argentino Javier Milei, com críticas ao presidente Lula e ao ministro Alexandre de Moraes na convenção do PL aqui no Brasil, provocaram reações. O embaixador argentino Julio Bitelli foi chamado para explicações. E isto é um gesto diplomático considerado grave. De Brasília, José Maria Trindade para a Rádio Alvorada.

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1: Cássia Eller, Malandragem, Charlie Puth, Meghan Trainor, Marvin Gaye, Beyoncé, Replaceable. 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
3: Emerson Rodrigues e as informações do trânsito na BR-040.
4: Renata, no caminho para BH, a BR-040 segue apresentando reflexos de lentidão por causa do bloqueio parcial do anel rodoviário sentido Vitória, na região do bairro Buritis, para transbordo de carga de uma carreta que tombou na madrugada do último sábado. A lentidão na 040 no caminho para BH começa na região do Jardim Canadá, em Nova Lima, mais de 12 quilômetros de filas. Motorista, muita calma, ou se possível, reprograme o horário da sua viagem. 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Emerson Rodrigues para a Rádio Alvorada.
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4: Nós passamos séculos indo ao trabalho. Depois da pandemia, descobrimos que era possível trabalhar de casa. Parecia um caminho sem volta. Só que não. Agora, grandes empresas estão fazendo o caminho inverso e chamando seus funcionários de volta aos escritórios. Pesquisas mostram que o trabalho presencial favorece a colaboração, acelera a solução de problemas, fortalece a cultura da empresa e estimula a inovação. Um estudo da ABNE revela que 71% das empresas associam trabalho presencial ao melhor alinhamento de equipes e à maior interação entre os colegas. Mas existe aí uma condição. Ninguém, depois de acostumado a trabalhar em casa, quer voltar para os escritórios de antes. Frios, engessados, um amontoado de mesas e cadeiras sem graça. É aí que a arquitetura e a decoração entram em cena para transformar esses espaços em ambientes mais humanos, mais acolhedores e mais atraentes. E como fazer isso? Eu te conto amanhã. Fique por dentro do Morar Contemporâneo. Ouça o Decore Arte no site da rádio e acompanhe mais conteúdos no Instagram You Can Find. Eu sou Janina Esther para a Rádio Alvorada FM.
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1: Faltando 20 para 7. O chanceler alemão Friedrich Merz prometeu hoje adotar medidas em resposta ao ataque com um veículo durante a celebração do orgulho LGBT de Berlim.
2: O caso ocorreu no sábado, quando o homem atropelou participantes que estavam próximos ao local de encerramento do desfile, pouco antes das 10 da noite no horário local.
1: Uma mulher polonesa de cerca de 60 anos morreu e ao menos 16 pessoas ficaram feridas.
2: De acordo com as autoridades, o principal suspeito era um alemão de 21 anos, com ligações a grupos extremistas islâmicos. Ele foi morto no domingo, após avançar contra agentes de segurança, armado com uma faca.
1: E a engenheira brasileira Gabriele da Silva, que estava desaparecida na França, foi encontrada hoje na cidade de Lyon. A mulher de 34 anos não era vista desde 23 de julho, um dia antes de viajar para um casamento.
2: O sumiço foi comunicado pelo marido, que percebeu que todos os pertences dela permaneciam em casa.
1: O caso mobilizou a comunidade brasileira na França, que percorreu locais frequentados por Gabriele e acionou hospitais, autoridades e veículos de imprensa.
2: As circunstâncias em que ela foi localizada ainda não foram divulgadas. Segundo a família, Gabriele foi encontrada com a integridade física preservada e recebe atendimento médico.
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4: Isabela Rocha, quero ser feliz também.

0: Alvorada FM 94,9, você sabe porque houve Marillion Kaylin, Isabela Rocha, Quero Ser Feliz também, Chris de Burgh, Love's My Decision. 11 minutos para 7.
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2: Os detalhes do trânsito na Avenida Raja Gabalha com Emerson Rodrigues.
3: Renata, na descida para o centro, há um trecho de lentidão na Avenida Raja Gabalha, perto do encontro com a Avenida Barão Homem de Melo. E mais à frente, trânsito carregado entre o Conjunto Santa Maria e o bairro Cidade Jardim. Para evitar esse segundo trecho de lentidão, motoristas podem seguir por vias internas do São Bento e mais à frente, passar pelas avenidas Arthur Bernardes e Prudente de Moraes. Já no sentido Belvedere, trânsito carregado na região do Estoril, já a Avenida Nossa Senhora do Carmo, para quem sobe em direção ao Belvedere, apresenta trânsito sem ocorrências neste momento. 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Emerson Rodrigues para a Rádio Alvorada.
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12: Recentemente eu comentei que a decisão do Conselho Nacional de Política Energética de aprovar um aumento do teor de etanol adicionado à gasolina de 30 para 32% tende a não afetar veículos mais novos, inclusive aqueles que não têm tecnologia Flex, mas que pode trazer problemas para modelos mais antigos, produzidos de 20 anos para trás. E hoje eu aproveito para acrescentar que a alternativa para proprietários desses veículos pode ser abastecer com gasolina do tipo Premium, que se chama Podium, V-Power Racing ou OctaPro, dependendo da distribuidora. Nela, o teor de etanol é de 25% e permanecerá sem aumento mesmo após a última decisão do governo. O problema é que o preço desse combustível é cerca de 20% mais alto que o da gasolina comum, de modo que o uso constante dele pesa no bolso. Porém, tal opção pode ser viável para quem tem um carro mais antigo e circula só esporadicamente com ele, como aos fins de semana, por exemplo. Vale destacar que a gasolina premium é diferente da aditivada, que no caso também teve o teor de etanol elevado de 30% para 32%. Siga-me no Instagram, AlexandreCarneiro_Carros, e baixe este e outros podcasts pelo site alvoradafm.com.br. Eu sou Alexandre Carneiro para a Rádio Alvorada.
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1: 7-3. O governo federal lançou hoje o programa Move Brasil, entregadores e moto app. A iniciativa promove o financiamento de motocicletas e bicicletas elétricas ou não para entregadores de aplicativo e mototaxistas.
2: A linha de crédito operada pela Caixa Econômica tem juros subsidiados por meio do Fundo de Investimento em Infraestrutura Social. Entre as vantagens está a taxa inferior à metade das normalmente praticadas no mercado.
1: No entanto, é preciso que as conduções atendam a critérios específicos, como ser zero quilômetro e serem fabricadas no Brasil. Saiba mais sobre o Move Brasil pelo portal do programa.
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2: O índice Bovespa fechou o pregão de hoje em alta de 0,74% aos 175.334 pontos.
1: No câmbio, o dólar comercial valorizou 0,60%, negociado a R$ 5,11. Já o euro subiu 0,60%, vendido a R$ 5,81.
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0: Na Alvorada FM 14 Bis, Linda Juventude, Ted Swings, Gotham and Crazy, Lionel Richie, Shania Twain, Endless Love. Agora 7:11.
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2: Emerson Rodrigues e as informações do trânsito sobre o anel rodoviário.
3: Renata, diminui a extensão do congestionamento no anel rodoviário sentido Rio de Janeiro. Mais cedo, eram 5 quilômetros, desde o viaduto da Avenida Carlos Luz até a Praça São Vicente, local onde havia um veículo com problemas mecânicos. Agora, a lentidão é menor e a pista marginal ajuda você a ganhar tempo nesse trecho motorista. Já no sentido Vitória, trânsito bem carregado agora entre o Betânia e o Madre Gertrudes, mas o fluxo melhora depois do viaduto sobre a Avenida Amazonas, então o motorista vale a pena ter calma e seguir em frente. 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Emerson Rodrigues para a Rádio Alvorada.
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5: 7:15. Cruzeiro tropeça contra Botafogo. Já Atlético reage e vence o líder Palmeiras fora de casa. Os detalhes no comentário de Paulo Vinícius Coelho, o PVC.
6: É divertido que o efeito gangorra sempre acontece, sempre aparece quando você menos espera, né? O Atlético tá abaixo do 10º lugar, subiu pro 8º. O Cruzeiro chegou a estar em 7º no meio da rodada do meio de semana, caiu pro 11º. O Atlético agora é o 8º e o Cruzeiro tá em 11º. E aquela reação cruzeirense que parecia poder levar a Libertadores, pelo menos nesse momento, estancou. O Cruzeiro perdeu em casa pro Botafogo e caiu pro 11º lugar. Encerrou uma sequência de 9 partidas oficiais sem derrota. E a derrota custou caro. O Cruzeiro teve bons momentos no início da partida, não conseguiu resolver quando marcava por pressão, diminuiu o ímpeto, perdeu o jogo. O Galo foi o contrário. O Palmeiras começou muito forte, marcando pressão. O Atlético resistiu, contou com uma falha de Carlos Miguel, fez 1-0 numa jogada de Renan Lloyd, que virou gol de Vitor Hugo, aproveitando o vacilo, a bola solta por Carlos Miguel, goleiro do Palmeiras. Quando tomou o susto do gol de empate, logo depois reagiu com uma grande jogada de Preciado e o gol da vitória marcado por Igor Gomes. O Galo sobe para a posição de pelo menos sonhar com vaga na Libertadores no ano que vem e não perde 4 partidas. Ou seja, chegou a um nível de estabilidade que Eduardo Domingues pretendia. Paulo Vinícius Coelho, PVC, ao Alvorada FM.

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1: 7h24. O posto principal da Cachoeira do Tabuleiro, em Conceição do Mato Dentro, na região central de Minas, voltou a ser interditado por determinação da Justiça.
2: O fechamento atende a pedido do Ministério Público, que alega descumprimento de medidas previstas em termo de ajustamento de conduta, como instalação de estação meteorológica para monitoramento de trombas d'água.
1: Fechado desde 2021 por desprendimento de rochas, o poço da Cachoeira foi reaberto no último dia 19, depois de obras para a remoção de blocos instáveis.
2: Em nota, a Prefeitura disse que vai analisar a decisão, mas que a liberação ocorreu após avaliação técnica por profissionais legalmente habilitados.
1: E o Instituto Nacional de Meteorologia emitiu hoje um alerta de grande perigo para o acumulado de chuva no Rio Grande do Sul.
2: O órgão aponta para precipitações superiores a 60 milímetros por hora ou acima de 100 milímetros por dia. Isso equivale a 100 litros de água por cada metro quadrado em apenas 24 horas.
1: Segundo o Centro de Operações da Defesa Civil Gaúcha, 59 mil pessoas foram afetadas pelas chuvas no estado. Dessas, 488 estão desabrigadas e 762 desalojadas.
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0: Alvorada FM, J Quest, chamou maior, Roxette, Milky and Toasted, Honey e Toto, I'll Be Over You, 7h33.
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3: A previsão para amanhã na região metropolitana de Belo Horizonte é de céu claro.
0: A temperatura na capital mineira deve variar entre 15 e 30 graus. Já a umidade relativa do ar mínima fica em torno de apenas 25% à tarde. Por isso, a recomendação é beber água e hidratar as vias aéreas.
3: Agora faz 22 graus no alto da Avenida Rajagabalha.
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3: As atualizações sobre a Fernão Dias entre Contagem e Betim com o repórter Emerson Rodrigues.
4: Renata, na saída para São Paulo, rodovia Fernão Dias tem trânsito liberado mais cedo perto do bairro Novo Riacho em Contagem, de um veículo pesado com problemas mecânicos, e mais à frente, em Betim, na região do Jardim Teresópolis, outro veículo pesado bloqueava a faixa da direita. Neste momento, o trânsito mais carregado na passagem pelo PTB, mas o fluxo melhora depois do shopping do bairro São João. No caminho de Betim para BH, motorista, você pode escolher Fernão Dias ou Via Expressa. 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Emerson Rodrigues para a Rádio Alvorada.
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5: Alô, ouvintes leitores do Mundo Livro. Hoje eu vou falar sobre dois livros do escritor mineiro Reginaldo Liberato. Entre Nós Dois e Nada Consta. Depois de estrear no romance com A Saída, Reginaldo volta a explorar as relações humanas em dois livros marcados pela observação delicada do cotidiano e pela atenção aos sentimentos mais íntimos. Em Entre Nós Dois, ele se debruça sobre os encontros e desencontros que moldam a vida a dois, mostrando como o amor, o silêncio e a memória ocupam espaços decisivos nas nossas escolhas. Já em Nada Consta, o autor constrói uma narrativa que parte de uma expressão burocrática para investigar justamente aquilo que os documentos não registram: as marcas invisíveis deixadas pelo tempo, pelas perdas e pelas experiências que carregamos conosco. Nos dois livros, a escrita é serena e reflexiva, interessada menos nos grandes acontecimentos e mais nas pequenas revelações da vida comum. Nascido em Nova Lima, Reginaldo Liberato construiu uma longa carreira ligada à engenharia e mineração antes de se dedicar integralmente à literatura. Meu nome é Afonso Borges e você pode ouvir e baixar todos os podcasts que eu falo no site alvoradafm.com.br.
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1: 7h47. O Cine Santa Teresa apresenta a mostra Histórias Fantásticas. A curadoria reúne filmes baseados em obras literárias clássicas que transportam o público para universos repletos de magia.
2: Amanhã, às 18h30, será exibido longa de terror gótico Nosferatu, dirigido por Robert Eggers.
1: Releitura de uma das mais célebres obras do expressionismo alemão, a narrativa começa com um vendedor de imóveis que viaja para as montanhas da Transilvânia para negociar com um conde rico e misterioso.
2: A mostra Histórias Fantásticas é gratuita e fica em cartaz até o próximo dia 31. Mais informações no site da Prefeitura de BH.
1: Um concerto especial da Orquestra SESI Minas celebra nesta semana os 270 anos do nascimento de Mozart. Sob regência do maestro Roberto Tibiriçá, os músicos interpretam a Sinfonia número 29 e o Concerto para Violino número 5.
2: A apresentação, que destaca a leveza e refinamento da obra do compositor austríaco, conta ainda com a participação de Michael Haydn, um solo de violino que promete encantar o público.
1: O concerto em celebração aos 270 anos de Mozart será nesta quinta-feira às 8h30 da noite no Teatro SESI Minas. Informações sobre ingressos você encontra em nosso site alvoradafm.com.br.
2: 7h49.

0: 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Vanessa Carlton, A Thousand Miles, Dennis Edwards e Cida Garré, Don't Look Any Further. E Marisa Monte, Ainda Bem, 8 horas.
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2: Emerson Rodrigues e as atualizações sobre a BR-040 e o ponto alto de Belo Horizonte.
3: Renata e Giovanni. Em Nova Lima, há um trecho de lentidão na BR-040 sentido BH na região da Mutuca. A situação melhora depois do trevo do Olhos d'Água. E na região do Belvedere, região do Olhos d'Água, trânsito sem problemas nos dois sentidos da MGC 356 e também para quem acessa a 040 na saída para o Rio de Janeiro. 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Emerson Rodrigues para a Rádio Alvorada.
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0: Belo Horizonte tem céu limpo. Neste momento faz 18 graus no alto da Avenida Raja Gabária.
2: Confira agora os destaques de hoje no Painel Alvorada, segunda edição.
0: Instituto no Paraná testa vacina para tratar tipo raro de câncer infantil.
2: Polícia recaptura 4 dos 7 detentos que fugiram nesta madrugada do Seresp Gameleira.
0: Governo Federal lança programa de financiamento de motocicletas para entregadores.
2: Itamaraty rebate ataques feitos por Javier Milei em visita a São Paulo.
0: E Cachoeira do Tabuleiro, em Conceição do Mato Dentro, é interditada novamente pela Justiça.
2: Mais informações no Repórter Alvorada, ao longo de nossa programação. Eu sou Renata Silva e fico por aqui. Boa noite.
0: Continue conosco na 94,9 FM, no aplicativo ou em nosso site alvoradafm.com.br. Eu sou Giovanni Gandra e você fica agora com a companhia de Bel Augusto. Obrigado pela sua audiência. Boa noite e até amanhã.
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6: A partir de agora, com muita música de qualidade. 8:06. Hora de conferir o que vem por aqui.
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1: Finalzinho da primeira sequência do bônus com Police, Every Little Thing She Does Is Magic, Charlie Puth, Selena Gomez, We Don't Talk Anymore e Mariah Carey com Without You. Esse é o bônus. Esta é a Alvorada FM de Belo Horizonte. Enquanto você curte muita música de qualidade, diz pra gente qual gosta mais. Através do nosso app ou do nosso site, em alvoradafm.com.br, você pode dar o seu voto na hora. Gostou da música que está tocando? Aperte o joinha verde para tocar mais. Não gostou? Aperte o vermelho para não tocar mais. Participe, dê a sua opinião e vai deixando a Alvorada cada vez mais do seu jeito. 8h34, de volta com James Morrison. You Give Me Something.

0: Sequência final do bônus com Rod Stewart, Lover Hurts, Barão Vermelho, Frejá por Você e Alan Langley, Chosen Texas. 8h56, eu sou Bel Augusto, seguimos juntos até a meia-noite. Em instantes tem a Voz do Brasil. E para ficar ligado em músicas de qualidade durante a voz, acesse o player de nosso site em alvoradafm.com.br ou baixe o app da Rádio Alvorada de Belo Horizonte. Conferindo 8h56. Até daqui a pouco.
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